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1: Neste domingo, dia 4 de outubro, Santa Catarina vai escolher 40 deputados estaduais que vão atuar na Assembleia Legislativa pelos próximos 4 anos. Entre as funções dos deputados estão criar e votar leis, fiscalizar as ações do governo, participar da definição do orçamento e acompanhar as políticas públicas do Estado. Deputados também atuam em comissões permanentes da Alesc, que discutem temas como saúde, educação e segurança. Eles podem participar de audiências públicas, convocar autoridades para prestar esclarecimentos, também recebem demandas da população e encaminham questões ao governo. Neste ano, 403 candidatos disputam 40 vagas para deputado estadual em Santa Catarina. O voto para esse cargo é o segundo apresentado na urna eletrônica e o número do candidato tem 5 dígitos. A lista completa de candidatos pode ser consultada no site do Tribunal Regional Eleitoral de Santa Catarina. A Orquestra Prelúdio Joinville realiza nos dias 22 e 23 de outubro, às 8 horas da noite, no Teatro da Liga, 2 concertos especiais do projeto. Orquestra Prelúdio vai ao cinema. O espetáculo reúne trilhas que marcaram grandes produções cinematográficas, unindo a música de concerto às histórias da sétima arte. A entrada é gratuita, mas a organização sugere a doação de 1 litro de leite, que será destinado ao Departamento de Assistência Social da Comunidade Evangélica de Joinville. Os ingressos podem ser retirados a partir da próxima segunda-feira, dia 5 de outubro, das 10 da manhã às 8 horas da noite, na Prelúdio Academia de Arte, na Rua Princesa Isabel, número 508, no 3º andar. A programação faz parte do projeto Música e Cidadania, aprovado pela Lei Federal de Incentivo à Cultura. A proposta é ampliar o acesso à música e à cultura e proporcionar ao público uma experiência especial com grandes trilhas do cinema. Na próxima segunda-feira, dia 5 de outubro, a partir da 1 da tarde, a Sociedade das Mulheres Engenheiras, a SUI-UDESC, promove uma programação especial em alusão ao Outubro Rosa. O encontro será no Bloco J, no espaço Coworking, e terá atividades voltadas às mulheres com momentos de autoconhecimento, reflexão, relaxamento e troca de experiências. Quem faz o convite é Amabile Maria Bússolo, membro da SUI, UDESC.
2: Olá, eu me chamo Amabile, eu faço parte do time de comunicação da SUI UDESC. E hoje eu estou aqui para convidar toda a comunidade para participar de uma tarde muito especial, cheia de informação, conscientização e cuidado, durante o evento Outubro Rosa da SUI UDESC. Ele acontecerá dia 5 de outubro, a partir das 13 horas, no Bloco J, Coworking, na UDESC Joinville. A programação começa às 13 horas com a abertura e a palestra Saúde da Mulher e Câncer de Mama, com Thaís Crista Silvestre, que é enfermeira. Às 14 horas será realizada a palestra Saúde Mental da Mulher, com a psicóloga Francine Macedo. Na sequência, das 15h30 às 16h30, teremos uma pausa, coffee break para integração e convivência entre os participantes. Voltando, às 16h30, a programação segue com a palestra Feminicídio, Legislação e Sinais de Alerta, mais uma aula de defesa pessoal, com as guardas municipais de Joinville, Rodrigues, Porto e Beatriz. Às 18 horas, será realizada uma aula de dança do ventre, com a professora Amanda Stanfoca. E, por fim, às 19 horas, teremos o encerramento do evento, feito pela SUIUDESC. Foi um momento pensado para promover informação, conscientização, cuidado e acolhimento. Então, te esperamos lá! Venha participar do Outubro Rosa SUIUDESC.
1: As inscrições estão abertas e podem ser feitas pelo link na bio do Instagram, @SWEUDESC. Você ouviu o Boletim UDESC Notícias. Caroline Collin, para a Rádio UDESC FM, Joinville.
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3: A sexta-feira será de sol entre nuvens em Joinville, com possibilidade de chuva fraca e isolada à noite. No fim de semana, o tempo fica mais instável, com chuva no sábado e possibilidade de temporais no domingo. Vamos conferir os detalhes da previsão do tempo de hoje e do fim de semana com a meteorologista Daniele Lima.
4: Bom dia! Nessa sexta-feira, o tempo firma na maior parte de Santa Catarina. Do extremo oeste aos planaltos, o sol predomina, enquanto no litoral e Vale de Itajaí permanece nublado, com algumas aberturas de sol e chance de chuviscos isolados. O vento sopra de sul com rajadas no litoral. Perde intensidade no fim do dia e passa a soprar de leste. No interior, vira para nordeste. As temperaturas diminuem no Grande Oeste e Planalto Norte, onde as máximas não passam dos 22 graus. Nas demais regiões, máximas entre 14 e 18 graus. No sábado, o tempo segue firme com predomínio do sol, exceto no litoral norte, Grande Florianópolis e áreas próximas, onde há mais nuvens e chance de chuviscos isolados, principalmente no fim do dia. O vento irá soprar de nordeste, com rajadas no sul catarinense. As temperaturas se elevam, com máximas entre 22 e 25 graus no Grande Oeste e Litoral Sul, e de 17 a 22 nas demais regiões. No fim do sábado, uma nova frente fria causa pancada de chuva e trovoada no extremo oeste e avança ao longo da noite e madrugada para todo o estado, com risco de temporais, com chuva intensa em curto período, vendaval e eventual granizo. O domingo segue com chuva e risco de temporais isolados, mas as instabilidades se afastam no fim do dia. As temperaturas diminuem por conta da chuva. Quer chova ou faça sol, aproveite bem o seu fim de semana. Até a próxima! Com informações do tempo, meteorologista Daniele Lima, de Florianópolis, para a Rede de Notícias AKET.
3: O EMOSC reforça o pedido de doações de sangue em Santa Catarina, principalmente para o tipo O negativo, que está em alerta laranja. As novas regras para doação de sangue também já estão valendo. Entre as mudanças, doadores regulares podem continuar contribuindo, mesmo depois dos 70 anos, desde que estejam em boas condições de saúde e sejam considerados aptos na avaliação do Hemocentro. Em Joinville, o EMOSC fica na Avenida Getúlio Vargas, número 198, no bairro Anita Garibaldi. O atendimento para doação funciona de segunda a sexta-feira, das 7h15 da manhã às 5 horas da tarde. Para agendar ou consultar os critérios para doar, basta acessar o site emosc.org.br. A Prefeitura de Joinville amplia neste mês as ações do Outubro Rosa, com consultas, exames preventivos e outros procedimentos voltados à saúde da mulher. A programação também terá atividades aos finais de semana. Neste sábado, dia 3 de outubro, 7 unidades estarão abertas das 8 da manhã às 4 da tarde, para consultas e exames previamente agendados. A vacinação será oferecida por ordem de chegada. A campanha reforça a importância da prevenção e do diagnóstico precoce dos cânceres de mama e do colo do útero. No dia 17, a Prefeitura promove o Dia D do Outubro Rosa, com vacinação, dança, defesa pessoal e orientações na Arena Joinville.
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3: O Joinville Vôlei está recrutando novos talentos para as categorias de base, sub-17 e sub-19. A primeira fase da seletiva está com inscrições abertas e é destinada a jovens interessados em integrar as equipes de formação do clube. A categoria sub-17 podem participar atletas nascidos em 2011 e 2012. Já para a sub-19, são elegíveis os nascidos em 2009 e 2010. As inscrições seguem até o dia 30 de outubro, exclusivamente por formulário online, disponível no link da bio do Instagram oficial do Joinville Vôlei. O clube orienta os interessados a acompanhar os canais oficiais para as próximas informações. Agora em Joinville, 17 graus. Você ouviu o boletim Udesc Notícias. Ana Fidêncio, para a Rádio Udesc FM, Joinville.
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2: A frequência de doenças inflamatórias intestinais aumentou em 5 vezes no Brasil nos últimos 13 anos. Este foi o principal achado de uma pesquisa com dados do Sistema Único de Saúde. Em 2012, 30 a cada 100 mil brasileiros viviam com essas condições. Em 2025, o número chegou em 158. O coloproctologista Abel Quaresma explica que essas doenças, conhecidas como DII, são autoimunes e causam a inflamação do intestino.
3: As doenças inflamatórias intestinais são um grupo de doenças que se caracterizam pela inflamação do intestino. As duas doenças principais são a retocolite ulcerativa e a doença de Crohn. Ambas se caracterizam por ser doenças autoimunes, ou seja, tu produz anticorpos que, ao invés de te proteger, acabam atacando o teu próprio intestino. Então, tem um aumento desses anticorpos e uma dificuldade de parar essa inflamação.
2: O Dr. Quaresma analisa que os achados mostram um problema sério, mas que a sua causa específica ainda é incerta.
3: Então, é muito difícil se fazer estudos de causa e efeito, dizer assim, olha, essa doença, esse aumento é causado por tal coisa. Mas, basicamente, a gente não levantou causas, e sim, a gente viu a consequência, a gente analisou os números ao longo do tempo e que uma doença que era rara antes do ano 2000 começou a aparecer e de 2010 para cá deu um boom, aumentou exponencialmente os números, muito mais de retocolite do que doença de Crohn, mas ambas aumentaram os números drasticamente. Isso é uma coisa que está acontecendo em todo mundo, mas que a gente não esperava esses números para o Brasil, que era considerado uma região de baixa prevalência, né? Porque essas são doenças de países industrializados.
2: As doenças inflamatórias intestinais são mais comuns em países industrializados por 2 motivos. Primeiro, a capacidade médica de identificá-las corretamente. E segundo, a prevalência de uma alimentação ultraprocessada ao invés de comidas mais naturais, como explica o pesquisador.
3: É uma doença basicamente ligada a hábitos de vida e hábitos alimentares. Onde se tem uma dieta muito mais industrializada, se tem mais doença inflamatória. Por que tem pouco na África? Porque se come comida de verdade lá. Se come frutas, verduras, cereais ou carne in natura. Quanto mais é evoluída uma comunidade, um país, mais ele vai comer comida industrializada. Mais vai comer uma comida que tem conservante, corante, aromatizante, espessante e tudo isso aí é bom, por um lado, porque a gente consegue conservar mais a comida, mas traz os seus problemas a longo prazo, por outro lado.
2: Os pesquisadores acreditam que a tendência é que o aumento nos casos siga nos próximos anos.
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2: Até 10 de outubro, estarão abertas as inscrições para o curso de extensão online Educação Socioambiental e Práticas Inclusivas, promovido pelo Centro de Educação à Distância da Universidade do Estado de Santa Catarina. Com carga horária total de 80 horas e certificação, o curso será realizado entre 19 de outubro e 22 de novembro. A formação terá encontros síncronos e assíncronos, oficinas, momentos de diálogo e palestras com convidados pela plataforma Moodle. O formulário de inscrição está disponível no site udesc.br. O Shopping Miller recebe, no dia 3 de outubro, às 10h30, uma manhã especial dedicada ao bem-estar e à qualidade de vida. Em parceria com a Academia The Best e a Adicus, o empreendimento promove o evento Wellness no topo do Miller, no quarto piso do estacionamento. A programação será conduzida pela The Best e contará com experiências de Les Mills Yoga e Body Balance, modalidades que combinam movimento, equilíbrio e conexão entre corpo e mente. O objetivo é proporcionar aos participantes um momento diferente de cuidado e bem-estar em um ambiente ao ar livre e com uma vista privilegiada da cidade. A participação é gratuita e não é necessário realizar inscrição prévia. Na quinta-feira, 8 de outubro, a Secult realiza mais uma edição do Passeio Noturno Viva ao Centro, Circuito Histórico, que convida moradores e visitantes a conhecer o Centro Histórico de Joinville por meio de uma visita guiada pela Rua do Príncipe. A participação não possui cobrança de ingresso, mas as vagas são limitadas a 30 participantes, com inscrições a partir de terça-feira, dia 6, às 2 horas da tarde, pelo site da Prefeitura de Joinville. Agora em Joinville, 17 graus. Você ouviu o boletim UDESC Notícias. João Marcelo para a Rádio UDESC FM, Joinville.
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1: O Outubro Rosa reforça a importância da prevenção e do diagnóstico precoce do câncer de mama. Em Santa Catarina, são estimados mais de 4 mil novos casos da doença por ano. Entre janeiro e agosto deste ano, mais de 700 pacientes foram atendidos com câncer de mama no Centro de Pesquisas Oncológicas. O mastologista Carlos Gustavo Cripa explica a importância da campanha.
2: É o momento onde concentramos o esforço e ações na causa do câncer de mama. O câncer de mama vai atingir uma a cada 8 mulheres, a sua incidência e mortalidade está aumentando. É uma doença que impacta grandemente a população feminina, que é tão importante para nós, nossas mães, nossas esposas. É uma doença altamente prevalente, porém as piores causas do câncer de mama podem ser evitadas, como a mortalidade, que ainda é elevada, e as consequências do tratamento.
1: Nódulos persistentes, alterações na pele ou no mamilo e saída espontânea de líquido devem ser avaliados. A Sociedade Brasileira de Mastologia recomenda a mamografia anual a partir dos 40 anos.
2: Conferir lá a última vez que fez os exames e buscar a unidade de saúde para ter principalmente a mamografia, de preferência feita anualmente para as mulheres acima dos 40 anos. Depois disso, caso alterações ocorram na mama, como nódulos persistentes, principalmente isso deve ser avaliado. Mas é importante se conhecer, porque a mama é um órgão muito dinâmico e todo mês ela pode se alterar e áreas que representam edemas podem confundir.
1: Além dos exames, hábitos saudáveis também ajudam a reduzir o risco da doença.
2: Nós estimamos que 30% dos casos de câncer de mama possam ser evitados com a adoção de algumas práticas, como atividade física regular, boa alimentação, evitando os alimentos industrializados, evitar o consumo de álcool, evitar os hormônios exógenos, ou seja, tudo aquilo que sabemos que é a base da boa saúde pode reduzir a incidência do câncer de mama em até 30%.
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1: O transporte coletivo de Joinville será gratuito neste domingo, dia 4 de outubro, durante o primeiro turno das eleições. A medida segue uma determinação do Tribunal Superior Eleitoral e também prevê horários ampliados. As linhas vão operar com a programação de um dia útil, com 206 linhas e 5.621 horários. A votação ocorre das 8 da manhã às 5 horas da tarde. Os horários e itinerários podem ser consultados no site ônibus.info. A FenaShop está de volta para mais um fim de semana com cultura, música, gastronomia típica, cervejas diversificadas, entretenimento e atividades para toda a família. A programação ainda conta com a Tarde da Melhor Idade hoje, sexta-feira, e a Tarde Infantil no sábado. Na gastronomia, o evento oferece 30 opções, com pratos típicos, restaurante com buffet alemão completo e mais de 30 variedades de cerveja e chopp. No último dia da FenaShop 2026, o horário de funcionamento será das 10 horas da manhã às 9 horas da noite. A festa acontecerá normalmente, mesmo sendo dia de eleições.
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1: O Jack Crona enfrenta o APAF Floripa hoje, sexta-feira, pelo Campeonato Catarinense Série Ouro. A partida será às 7:30 da noite em São João Batista. O time do Joinville vem de vitória sobre o Concórdia por 4-2. Depois do confronto com a PAF, o Jack Crona encerra a primeira fase contra o Criciúma no dia 7 de outubro. Agora em Joinville, 18 graus. Você ouviu o boletim, o Desk Notícias. Ana Fidêncio, para a rádio Desk FM, Joinville.
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2: A Prefeitura de Joinville, por meio da Secretaria de Infraestrutura Urbana, concluiu nessa semana a etapa de pavimentação em três ruas do bairro Paranaguamirim, na zona sul da cidade. As intervenções fazem parte da preparação para a implementação do binário nas ruas Monsenhor Gersino e Florianópolis. Os serviços de fresagem e pavimentação foram finalizados na Avenida Kurt Meinert e nas ruas Bernardo Reck e Elizabeth Reck, nos trechos entre as ruas Monsenhor Gersino e Espigão. Na próxima semana, as equipes avançam para a rua Monsenhor Gersino. Entre segunda e sábado, 5 e 10 de outubro, estão previstos os primeiros serviços de fresagem no trecho entre a Avenida Kurt Meinert e a Rua Rio Velho. Os serviços serão realizados das 8 da noite às 5 da manhã, com interdição parcial da via. Estão abertas as inscrições para a terceira edição do Exer Game Jam, criado para divulgar a área de jogos digitais ativos, também conhecidos como Exer Game. O evento consiste em uma atividade de programação competitiva que contribua com soluções para problemas sociais, educacionais e de saúde. Podem participar estudantes dos níveis técnico, superior e pós-graduação de qualquer instituição de ensino. Alexandre Mendonça Fava, professor da UDESC Joinville e mestre em computação aplicada, explica como funciona o evento.
3: Olá, ouvintes da Rádio UDESC. Eu me chamo Alexandre e estou aqui para convidar vocês para a terceira Exer Game Jam. Uma Game Jam é uma maratona onde participantes se reúnem para criar um jogo do zero em pouquíssimo tempo. Na nossa edição, o desafio é criar Exer Games, jogos que fazem uso de captura de movimento corporal. Serão 10 dias de criação a partir do lançamento do tema. Os vencedores, em primeiro lugar, levarão para casa mais de R$2.000 em prêmios. Ficou interessado? Acesse nosso site para conferir os detalhes do regulamento, ver os prêmios e inscrever sua equipe. As inscrições poderão ser feitas até o dia 19 de outubro no site www.udesc.br/cct/exergamejam. A terceira Exer Game Jam conta com o patrocínio da Unimed, Pollux, Estúdio Farol e da Laran Games, além do apoio do IFSC Joinville, IFSC Jaraguá do Sul, Univille e Católica SC. O evento em si é uma realização LARVA, Laboratório de Pesquisa em Aplicações Visuais, NAVE, Núcleo de Aplicações Visuais, e UDESC, Universidade do Estado de Santa Catarina. Acesse nosso site, cadastre sua equipe e não perca esta oportunidade de participar.
1: Cultura.
2: O espetáculo Trama, criação do premiado coreógrafo joinvilense Fernando Lima, para o grupo do programa Saltar e Formação de Bailarinos do Instituto Festival de Dança de Joinville, iniciou nesta semana uma temporada com 3 apresentações gratuitas. A primeira ocorreu nesta quarta-feira, 30 de setembro, no Teatro Juarez Machado. No sábado, 3 de outubro, o espetáculo será apresentado às 12h30 no Teatro do Museu, no Museu da Dança como parte da programação do evento Jardim da Dança. Em outubro, o grupo retorna ao Teatro Juarez Machado para uma nova sessão, no dia 27, às 20 horas. Na terça-feira, 6 de setembro, o Museu Casa Fritz Alt abre as portas à noite para uma visita das 18h30 às 20h30. A atividade integra o projeto Aqui Tem Cultura da Secretaria de Cultura e Turismo de Joinville e não tem cobrança de ingresso. Você ouviu o boletim UDESC Notícias. João Marcelo para a Rádio Desk FM, Joinville.
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2: As doenças inflamatórias intestinais aumentaram 5 vezes no Brasil nos últimos 13 anos. Dados do SUS mostram que o número passou de 30 para 158 casos a cada 100 mil habitantes entre 2012 e 2025. O coloproctologista Abel Quaresma explica o que são essas doenças que provocam inflamação no intestino.
3: As doenças inflamatórias intestinais são um grupo de doenças que se caracterizam pela inflamação do intestino. As duas doenças principais são a retocolite ulcerativa e a doença de Crohn. Ambas se caracterizam por ser doenças autoimunes, ou seja, tu produz anticorpos que, ao invés de te proteger, acabam atacando o teu próprio intestino. Então, tem um aumento desses anticorpos e uma dificuldade de parar essa inflamação. Então, é muito difícil se fazer estudos de causa e efeito, dizer assim, olha, essa doença, esse aumento é causado por tal coisa. Mas, basicamente, a gente não levantou causas, e sim, a gente viu a consequência, a gente analisou os números ao longo do tempo e que uma doença que era rara antes do ano 2000 começou a aparecer e de 2010 para cá deu um boom, aumentou exponencialmente os números, muito mais de retocolite do que doença de Crohn, mas ambas aumentaram os números drasticamente. Isso é uma coisa que está acontecendo em todo mundo, mas que a gente não esperava esses números para o Brasil, que era considerado uma região de baixa prevalência, né? Porque essas são doenças de países industrializados.
2: O aumento dos casos é associado à maior capacidade de diagnóstico e também à mudança nos hábitos alimentares, com maior consumo de ultraprocessados.
3: É uma doença basicamente ligada a hábitos de vida e hábitos alimentares. Onde se tem uma dieta muito mais industrializada, se tem mais doença inflamatória. Por que tem pouco na África? Porque se come comida de verdade lá. Se come frutas, verduras, cereais ou carne in natura. Quanto mais evoluída uma comunidade, um país, mais ele vai comer comida industrializada. Mais vai comer uma comida que tem conservante, corante, aromatizante, espessante e tudo isso aí é bom, por um lado, porque a gente consegue conservar mais a comida, mas traz os seus problemas a longo prazo, por outro lado.
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2: O primeiro turno das eleições acontece neste domingo, dia 4 de outubro. Na urna, serão 6 escolhas, começando por deputado federal, deputado estadual, depois os 2 votos para senador, governador e presidente da República. A Justiça Eleitoral recomenda levar a colinha eleitoral em papel, com os números anotados na mesma sequência em que aparecem na urna. O celular não pode ser levado para a cabine e deve ser deixado no local indicado pela mesa receptora antes do voto. Possíveis irregularidades durante a campanha podem ser denunciadas pelo aplicativo Pardal do Tribunal Superior Eleitoral.
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2: A UDESC está com inscrições abertas para o vestibular de verão 2027. São 941 vagas em cursos de graduação presenciais e semipresenciais, distribuídos pelos 13 centros da universidade. As inscrições podem ser feitas até o dia 8 de outubro. A taxa é de R$ 110. A prova presencial será realizada no dia 29 de novembro, em 11 cidades de Santa Catarina, incluindo Joinville. Os candidatos responderão a questões objetivas e a uma prova de redação. Mais informações sobre cursos, vagas e inscrições estão disponíveis no site da UDESC.
1: Cultura.
2: O Cine Sesc apresenta nesta terça-feira, dia 6 de outubro, o filme Prédio Vazio, dentro da programação Panorama Macabro. A sessão começa às 7h30 da noite, no Teatro do Sesc, no bairro América. O longa brasileiro acompanha a Luna, uma jovem que procura a mãe desaparecida no último dia de carnaval. Durante a busca, ela chega a um antigo prédio, aparentemente vazio, onde começa a enfrentar acontecimentos sobrenaturais. A sessão integra uma programação especial dedicada ao cinema brasileiro de horror, com filmes que exploram diferentes vertentes do gênero. A entrada é gratuita, sujeita à lotação do espaço e a classificação indicativa é de 16 anos. Você ouviu o Boletim UDESC Notícias. Ana Fidêncio, para a Rádio UDESC FM, Joinville.
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2: Pessoas com transtorno do espectro autista podem solicitar a carteira de identificação do autista de Santa Catarina. O documento garante prioridade no atendimento em serviços públicos do estado, especialmente nas áreas de saúde, educação e assistência social. A emissão é feita pela Fundação Catarinense de Educação Especial. O pedido pode ser realizado de forma digital, pelo site da Fundação ou presencialmente em instituições credenciadas. Para solicitar, é necessário apresentar laudo médico, documentos de identificação e CPF da pessoa com autismo e, quando for o caso, dos responsáveis. Também é preciso enviar uma foto 3x4. Mais informações estão disponíveis no site fcee.sc.gov.br.
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2: Às vésperas do primeiro turno das eleições de 2026, o Tribunal Superior Eleitoral se esforça para garantir uma votação organizada, tranquila e segura para os eleitores e eleitoras de todo o país. Quem afirma é o presidente da Corte Eleitoral, ministro Cássio Nunes Marques.
3: Tenho a satisfação de afirmar que a Justiça Eleitoral empenha todos os esforços para que o pleito do dia 4 de outubro ocorra de forma organizada, tranquila e segura para os quase 160 milhões de brasileiros que estão aptos a exercer sua cidadania por meio do voto.
2: O presidente do TSE diz que 6 cargos estão em disputa, sendo 2 vagas para o Senado. Por este motivo, ele recomenda que o eleitor leve anotado em um papel um lembrete para usar na cabine durante o seu voto e afirma:
3: a cola eleitoral de papel é sinônimo de votação rápida e de menos tempo na fila.
2: O ministro ainda alertou para o sigilo do voto.
3: Na cabine de votação é proibido portar telefone celular, máquinas fotográficas, filmadoras, equipamentos de radiocomunicação ou qualquer outro instrumento que possa comprometer o sigilo do voto, mesmo que estejam desligados. A regra vale inclusive para óculos inteligentes capazes de filmar ou fotografar, conforme as vedações previstas na resolução do Tribunal Superior Eleitoral.
2: O presidente do TCE também recomendou que, até domingo, ainda dá para o eleitor e eleitora conhecer os planos de governo de cada candidato à presidência da República. As informações estão disponíveis no portal do TCE. A coleta de lixo convencional terá mudanças em Joinville a partir deste domingo, dia 4 de outubro. A Prefeitura e a Ambiental vão reorganizar dias e horários do serviço em algumas regiões da cidade. As principais alterações serão em vias dos bairros América, Aventureiro, Boa Vista, Bom Retiro, Fátima, Floresta e Parque Guarani. Também haverá mudanças em trechos das regiões do Quiriri e do Piraí. A coleta de recicláveis não será alterada. Os moradores podem consultar os novos dias, horários e a frequência do serviço no localizador da Ambiental. Foi divulgada a próxima obra que será debatida em mais uma edição do Clube de Leitura Sem Censura da UDESC. Para o mês de outubro, o livro debatido será Salvar Fogo, de Itamar Vieira Júnior. O livro mostra que os fantasmas do passado de uma família muitas vezes não se distinguem das sombras do próprio país. O centro da trama é ocupado por Luzia do Paraguaçu, uma mulher que busca na coragem ultrapassar as maiores injustiças, já que é discriminada entre a população por seus supostos poderes sobrenaturais. E em Moisés, um órfão de mãe que encontra afeto em Luzia, Os encontros são realizados mensalmente. O próximo será no dia 26 de outubro na plataforma Teams. Os encontros são gratuitos e abertos a toda a comunidade. Mais informações estão disponíveis no site udesc.br/cct. Você ouviu o Boletim Udesc Notícias. Caroline Collin, para a Rádio Udesc FM, Joinville.
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2: Manter uma boa higiene bucal vai muito além de garantir dentes bonitos e um sorriso saudável. Pesquisas recentes revelam que problemas bucais, como cáries e doenças periodontais, podem ter impacto direto na saúde do coração. Dados do Instituto do Coração apontam que cerca de 45% das doenças cardíacas e 36% das mortes relacionadas a problemas cardiovasculares têm origem em condições inflamatórias e infecciosas na cavidade oral. Essas bactérias presentes em infecções bucais conseguem entrar na corrente sanguínea por meio de gengivas inflamadas, aumentando o risco de doenças como endocardite infecciosa, AVC e até mesmo doenças coronárias. O dentista e especialista em saúde coletiva, Dr. João Piccinini, explica que o dente é um órgão do corpo não totalmente fechado.
3: Imagine que dentro desse órgão nós temos uma microcirculação, onde existem vasos sanguíneos e nervos. E o nosso dente não é um órgão 100% fechado. Lá na pontinha da raiz, nós temos o que a gente chama de forame apical, que é literalmente um furinho por onde esse sangue sai e circula por todo o nosso corpo, inclusive pelo nosso coração, e volta para a região da nossa boca. Não apenas os dentes, mas também as nossas gengivas. E é por isso que quando nós temos um problema bucal, normalmente um processo inflamatório, infeccioso, como a cárie dentária, a doença periodontal, e nós não damos a devida atenção a esse problema, nós não entramos com o tratamento adequado, é sim possível que os micro-organismos envolvidos nesse processo deixem a região da boca e causem problemas em outras partes vitais do nosso corpo, como o coração.
2: Medidas preventivas simples são fundamentais.
3: É recomendado que todos realizem aí consultas regulares ao dentista, idealmente a cada 6 meses, no mínimo, e que sempre compartilhem também, durante essas consultas, compartilhem com o profissional sua condição geral de saúde. Mas a gente precisa lembrar sempre das boas práticas diárias de saúde bucal também. Questão de uma rotina de higiene bucal caprichosa, escovar os dentes pelo menos 3 vezes ao dia, o uso diário do fio dental.
2: As pessoas que fazem uso de prótese dentária ou aparelho ortodôntico fixo precisam estar ainda mais atentas, como destaca o Dr. Piccinini.
3: Esses dispositivos, eles podem acabar dificultando a limpeza e aumentando o risco do acúmulo de placa, que é um grande fator predisponente a doenças bucais.
2: Joinville conta com 11 vilas de saúde e desenvolvem ações com foco na prevenção e no bem-estar. As atividades são definidas de acordo com as necessidades de cada território, oferecendo práticas como yoga, ginástica terapêutica, aulas de dança, além de atividades em parcerias com instituições ou outras secretarias, como o projeto Movimenta Joinville, da Secretaria de Esportes. As ações envolvem profissionais de educação física, fisioterapia e terapeutas ocupacionais vinculados às unidades básicas de saúde. Além disso, as vilas da saúde também contam com pistas de caminhada, aparelhos de ginástica e espaços que permitem a prática de exercícios ao ar livre. As vilas da saúde ficam abertas à população durante o horário de funcionamento de cada UBSF. Para saber mais sobre as atividades desenvolvidas e as vagas disponíveis, a população deve entrar em contato diretamente com a unidade de saúde. A Até 15 de outubro, estarão abertas as inscrições para o curso de extensão online Língua Brasileira de Sinais, Fundamentos da Cultura Surda e Educação Bilíngue, promovido pelo Centro de Educação à Distância da Universidade do Estado de Santa Catarina. Com carga horária total de 14 horas, o curso terá encontros síncronos e assíncronos pela internet entre 24 de outubro e 28 de novembro, sempre aos sábados, das 14 até as 16 horas. Promovida pelo Programa de Extensão, Saúde e Cidadania da UDESC-SEAD, a ação tem parceria do Instituto Federal de Santa Catarina, Campus Palhoça Bilingue e da Universidade Federal de Pelotas. Mais informações podem ser obtidas pelo e-mail sueli.francisca@udesc.br.
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2: O documentário Juarez Machado, Memórias e Reflexões, terá novas sessões em Joinville, todas com entrada gratuita. As exibições acontecem entre 3 e 10 de outubro em três locais da cidade: o Instituto Internacional Juarez Machado, o Quênia Clube e o Céu do Aventureiro. No dia 3, serão duas sessões, às 11 da manhã e às 2 da tarde, no Instituto Internacional Juarez Machado. No dia 5, a exibição será às 9:30 da manhã, no Quênia Clube. Já no dia 9, o documentário será apresentado às 3 horas da tarde, no Céu do Aventureiro. E no dia 10, haverá novamente duas sessões, às 11 da manhã e às 2 da tarde, no Instituto Internacional Juarez Machado. Você ouviu o boletim UDESC Notícias. João Marcelo para a Rádio UDESC FM, Joinville.
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1: O Ministério da Saúde iniciou nesta semana a Campanha Nacional de Prevenção aos Danos das Apostas Online. A iniciativa alerta para os impactos que o uso problemático de jogos e apostas pode causar. Entre os sinais de alerta estão esconder ou mentir sobre o tempo ou dinheiro gasto com apostas, tentar recuperar perdas apostando novamente, comprometer contas ou economias, ter alterações no sono, no humor ou na rotina e enfrentar conflitos familiares. O SUS oferece teleatendimento gratuito e sigiloso para pessoas com problemas relacionados a jogos e apostas. O serviço pode ser acessado no Meu SUS Digital com login feito pela conta Gov. Na página inicial, basta acessar mini-apps, selecionar problemas com jogos de aposta. Em casos de risco moderado ou elevado, o usuário pode ser encaminhado para atendimento por videochamada com profissionais capacitados.
0: Eleições 2026.
1: Mais de 5.700.000 eleitores vão às urnas em Santa Catarina neste domingo, dia 4 de outubro. Para garantir a segurança da população e das urnas, a Secretaria de Estado da Segurança Pública atua de forma integrada com a Justiça Eleitoral. O secretário estadual da Segurança Pública, Coronel Flávio Graf, explica como funciona essa coordenação.
2: A Secretaria de Segurança Pública, ela faz parte do grupo de pronta resposta do Tribunal Regional Eleitoral e lidera esse grupo. Nós temos oficiais de ligação em contato permanente com a Justiça Eleitoral, permitindo então um intercâmbio de informações e também a coordenação das providências que forem necessárias durante o pleito. Ela é desenvolvida, essa operação Eleições 2026, de forma integrada com o Tribunal Regional Eleitoral do nosso estado, então, e também com todas as autoridades eleitorais de todas as regiões do estado de Santa Catarina.
1: A partir da véspera da votação, neste sábado, a Polícia Militar vai realizar rondas nos locais de votação para proteger as urnas. O secretário Graf destaca ainda a proteção nos transportes dos dados para apuração.
2: A Polícia Militar, o Corpo de Bombeiros Militar, a Polícia Civil, todos eles atuam na segurança dos locais de armazenamento das urnas, em especial a Polícia Militar, e também quando for necessário, transporte dessas informações que são originárias dessas urnas, para que nós tenhamos na sede do Tribunal Regional Eleitoral essas informações.
1: A Polícia Civil também atua de forma complementar à Polícia Federal na apuração de crimes eleitorais. E já em relação às estradas, o policiamento também será reforçado. Nas rodovias federais, que cortam o estado, o foco da Polícia Rodoviária Federal é assegurar o trânsito livre de quem se desloca para votar. A Baía da Babitonga, no norte de Santa Catarina, virou um laboratório a céu aberto para pesquisadores que tentam salvar uma das populações de golfinhos mais ameaçadas do mundo. Cerca de 50 toninhas vivem na região que abriga a única população residente conhecida da espécie. A principal ameaça são as redes de pesca de emale. Ao procurar alimento em águas costeiras rasas, as toninhas podem ficar presas e morrer afogadas. A reprodução lenta agrava o problema. As fêmeas têm apenas um filhote a cada 2 ou 3 anos. De janeiro a setembro desse ano, 68 toninhas foram encontradas mortas, segundo o Projeto de Monitoramento de Praias da Bacia de Santos, da Univille. Para os pesquisadores, a conservação depende da união entre ciência, pescadores e comunidades, buscando conciliar as atividades humanas com a proteção desse pequeno golfinho. 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O mestrado tem duração de até 24 meses, enquanto o doutorado pode ser concluído em até 48 meses. Os interessados já podem providenciar a documentação necessária para participar do processo seletivo. As inscrições seguem até o dia 31 de outubro. Para ingresso no primeiro semestre de 2027, são oferecidas 16 vagas para o doutorado, sendo 13 de ampla concorrência e 3 para ações afirmativas. No mestrado, são 37 vagas, 30 em ampla concorrência e 7 reservadas para ações afirmativas. 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

0: Olá, ouvintes da Rádio Desk FM, estamos de volta com mais um Papo e Cinema, começando muitíssimo bem com Lou Reed, Perfect Day, Dia Perfeito. Aliás, faz parte da trilha sonora do filme que é Dias Perfeitos, assim como o filme da semana passada, que era ambientado em Hong Kong, esse aqui é ambientado em Tóquio. E Dias Perfeitos, apesar de não ser um filme feito por um japonês, né, se passa no Japão, mas a direção é do Wim Wenders, que tem um cinema já que é bastante peculiar, eu particularmente gosto muito. Sim. Então dá para se dizer que é uma produção euro-asiática ou nipo-asiática, porque tem um diretor alemão, mas a história e os personagens, os atores, né, são obviamente japoneses.
1: Até um dos roteiristas também é o Wim Wenders, um dos roteiristas, e o outro é um
0: japonês. Tem as marcas, as características do cinema do Wim Wenders, que eu particularmente gosto muito.
1: Sim.
0: Mas mais que isso, de novo, aquele cinema mais reflexivo. Aquele cinema que é para você realmente parar, pensar, refletir sobre a vida, refletir sobre as coisas. E é a vida de um zelador que ganha a vida limpando os banheiros de Tóquio, os banheiros públicos.
1: Uhum.
0: Até que um dia vem a sobrinha também, e daí você tem uma reviravolta, tem um plot twist ali que você descobre que ele não é tão modesto assim, não é tão simples assim. Tem umas questões interessantes, a questão das fitas, a trilha sonora é muito boa,
1: Sim.
0: a trilha sonora é fantástica, e ele tem várias fitas cassetes, ou seja, ele tem o tempo inteiro, acompanha no carro, dentro de casa mesmo, né, as fitas cassetes, que outra coisa interessante, que numa cenas assim, o quanto vale, o quanto é o valor que a fita cassete tem.
1: Uhum.
0: Porque hoje tudo é digital, né? Você não tem mais o físico, não tem mais o analógico.
1: Sim.
0: E o ter o analógico e algumas peças raras fazem com que o custo seja extremamente elevado.
1: Uhum.
0: E eu gostei muito, assim, ele traz várias reflexões do cotidiano, do dia a dia, das interações. Então, efetivamente, é um filme que tem aí uma perspectiva bem diferenciada. Tem as marcas aí do cinema oriental, mas, de novo, uma visão bem peculiar ali, que óbvio, né, pela direção do Wim Wenders.
1: Uhum.
0: E a história em si é fantástica, eu gostei muito, é um filme... não é tão rápido assim, ele tem 2h05, ou seja, 2 horas de duração. Mas são 2 horas assim, bastante prazerosas, que você vai se entretendo nesses, né, dias perfeitos, como é que funciona.
1: Sim,
0: e não sei se você gostou também.
1: Eu adorei esse filme, maravilhoso. E como você estava falando do tempo, né, ele tem 2 horas e é um filme lento, assim, no sentido dele ser contemplativo e de ter várias cenas que não tem nenhum diálogo, é só você vendo o cenário e ele andando de bicicleta, ou ele olhando para a árvore, de baixo para cima, para ver o movimento da luz que faz na árvore. As
0: fotografias que ele faz, né?
1: As fotografias que ele faz, e a fotografia do filme também, que é maravilhosa. Então, é muito lindo. E quando a gente fala assim, né? Um filme que fica o tempo inteiro olhando para cima. Você vai falar, nossa, eu vou ficar entediado. Não, o jeito que ele coloca no filme, o sentimento que ele coloca do porquê que tá acontecendo aquelas cenas, né, da motivação para você estar ali junto com ele, né, como personagem, de ele tá ali olhando aquilo, por que ele tá parando para refletir, tá, o jeito que ele reflete, depois que ele te explica, né, ele fala, por que você pergunta para ele, né, por que você faz isso, por que você, ele fala, tal. Então é muito bem feito, assim, não é aquele filme que, né, igual tem, não sei se você lembra, tem o filme do Mr. Bean, que tem um personagem do William Dafoe, que ele é um cineasta, e aí ele bota uma cena dele subindo a escada rolante. E aí, quando ele tá quase chegando no final da escada rolante, aí vai pra trás, e ele volta lá pro início da escada rolante e começa a subir de novo. Aí todo mundo no cinema, ai meu Deus, né? Que é pra representar, tipo, cinema arte, uhum. só porque o cara acha que é arte, né? Não, aqui é de verdade. Realmente, você fica parado ali olhando, tem um significado, tem ali uma intenção, né? E ele consegue comunicar isso de uma maneira maravilhosa, além de ser muito bonito, né? Além de você olhar aquilo ali, eu não sei se você teve a mesma impressão, mas várias cenas ali, se pegar um pintor aí, fazer ele pintar aquela cena num quadro mesmo, é um quadro lindo, assim, né?
0: É um cinema contemplativo,
1: uhum.
0: né? A fotografia belíssima, trilha sonora fantástica. Mas além de tudo isso, o roteiro
1: também
0: tudo, é fantástico, né? Ou seja, é um filme que é completo. Daqueles é cinemão de primeira linha, completo. Tem algumas boas tiradas, tem algumas boas sacadas bem humoradas, ou seja, mistura um pouco de humor também. Um humor contido, não é aquele humor, né, pastelão, é uma coisa assim mais contida. Trabalha com os dramas pessoais muitíssimo bem. Acho que isso, acho que é o principal ponto, porque a ideia é trazer os dramas pessoais para a tela. E esses dramas pessoais são trazidos de forma que a vida, por mais que tenha seus percalços, os dias são perfeitos. Né? Mesmo um dia de chuva, mesmo um dia, né? Sempre assim, o amanhecer, que várias vezes aparece por várias vezes, né? O amanhecer, como começa, como que o dia vai ser conduzido. É fantástico. Mas acho que dá para falar sobre isso no segundo bloco com mais calma.
1: Sim, né? Tem bastante coisa para falar. É. Vamos lá, vamos ouvir um pouquinho de Van Morrison com Brown Eyed Girl.

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1: Voltamos aqui com mais um Papo e Cinema. Eu, Jean Tomás, juntamente com o Nelson Modro. Acabamos de ouvir a música Brown Eyed Girl, do Van Morrison, que tem tudo a ver com Dias Perfeitos, o filme que a gente está falando aqui hoje. E o Nelson vai contar um pouco pra gente do roteiro deste filme.
2: Dias Perfeitos é um filme de 2023, como a gente falou, é uma produção japonesa, mas tem aí a direção do Wim Wenders, que é alemão. É 2 horas e 5 de duração. Tem como principais protagonistas o Koji Yakusho, a Reina Ueda e Tokio Emoto. E acompanha a história do Hirayama, que é um homem de meia-idade, bastante reflexivo, que vive a vida de forma bastante modesta, como zelador, e passa os dias aí limpando os banheiros em Tóquio, né, os banheiros públicos de Tóquio. A sua vida acaba sendo revelada ao espectador através da música que ele ouve, dos livros que ele lê e das fotos que ele tira das árvores, já que são as 3 paixões dele. À medida que a vida do Hirayama avança, acaba acontecendo aí alguns encontros inesperados que começam a surgir e vão revelar um passado dele sombrio, não tão metódico, né, como é a vida atual dele. E acaba explorando temas como solidão, fuga e busca de sentido na vida moderna. E como eu falei, tem muita questão da vida passada, digamos assim. As fotografias, por exemplo, ele continua comprando filme analógico, continua fazendo as fotos analógicas, continua imprimindo as fotos, né, fazendo, né, a revelação e a impressão. Ou seja, não é aquele mundo digital. Além disso, as músicas não vêm pelo meio digital, como eu falei, tem as fitas cassete. E é interessante que essa, né, esse jogo também é muito bem feito, é muito bem articulado. E o quanto a vida mudou, o quanto a vida alterou, o quanto a sociedade alterou, mas que as coisas podem continuar sendo perfeitas, depende do teu olhar. Acho que basicamente a mensagem do filme é essa.
1: Eu acho também que o filme ele faz um meio que duplo sentido aí nessas comparações que você falou, porque quando você vai conhecendo mais sobre a história do personagem principal, né, você vai vendo que aquilo ali, além de ser isso que você falou, dele ter essa conexão com aquilo mesmo, são coisas que ele tem, essa paixão, mas também mostram que ele escolheu permanecer naquele lugar por conforto dele próprio, né, para ele se meio que se isolar do resto do mundo por conta desses traumas que a gente vai descobrir que ele tá tendo coisa, né? Então, além disso ser, né, esse ponto que você falou, eu acho que ele também usa esses dias perfeitos assim de uma maneira, né, o nome do filme, essa maneira de uma ilusão, né, de uma coisa ali que é para você chegar nesse ponto, você tem que se fechar, né, e se colocar alheio do resto, pro resto não te perturbar, né? Então você vai, é uma escolha que você vai ter que fazer ali, né? Porque se você for olhar a vida dele, é uma vida muito solitária, né? Porque ele não tem ninguém praticamente na vida dele, né? Ele tem as coisas que ele gosta lá, tal, e tá tudo bem, mas ele fez uma escolha, né, de se isolar disso tudo para que aquele trauma, aquele passado dele não conseguisse perturbar ele, né? Então ele escolheu aquele momento da vida que ele achava que as coisas estavam boas e se fechou naquele momentinho, né? Então, apesar de tudo isso, ele não tem muito espaço para ele crescer, ele não tem muito espaço para ele avançar, ele tá preso naquele lugar e ele fica ali naquele lugar e ele vai ficar pro resto da vida dele até que venha a sobrinha dele, né, para dar essa quebra, né, nessa vida que ele tá tendo ali. E eu gosto que o filme, ele não julga isso, ele mostra assim que você tem como tirar o proveito das duas coisas, né? Você consegue ter esse encaixe.
2: Eu acho legal que, assim, aparentemente uma vida medíocre, uma vida simples, né? Quase que medíocre, mas por escolha.
1: Sim.
2: E ele é feliz. Esse que é o detalhe. Ele, dentro da vida que ele fez, a casa dele é minimalista, as coisas são minimalistas. Ele não quer luxo, ele poderia ter, mas ele não tem porque ele não quer. A escolha dele é ter a vida, viver contemplativamente. Ou seja, é uma boa reflexão. Né? Só vendo o filme aí para poder pegar com calma. Mas vamos fazer uma pequena pausa.
1: Vamos lá.
2: Vamos com The Velvet Underground, que era a banda do Lou Reed, né? Vamos com Pale Blue Eyes.

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0: Estamos de volta com Papo e Cinema. Falamos hoje de Dias Perfeitos, filme de 2023, tem 2 horas e 5, e uma produção, dá para se dizer, europeia, porque acontece no Japão. Boa parte da produção é japonesa, mas a direção do Wim Wenders.
1: Certo.
0: Direção de um alemão que é muito conhecido, tem um cinema muito peculiar. Uhum. E aqui, de novo, faz um filme que é belíssimo.
1: Uhum.
0: E aí, já mais alguma questão?
1: É só vá assistir isso aí, porque esse aí eu acho que é... Eu não consigo pensar em ninguém que não vá ter algum proveito nesse filme. Assim. É um filmaço que serve para todas as vidas, todas as situações... É, e além de tudo é belíssimo assim, né? Se você assistir esse filme no mute sem ouvir nada do roteiro, você vai perder muita coisa, mas você ainda vai ter um proveito assim espetacular, porque ele é lindo, né? Então é isso aí.
0: É, a fotografia é belíssima, é extremamente contemplativo e, de novo, ele é perfeito em todos os sentidos.
1: É.
0: O roteiro é muito bem feito, muito bem amarrado, as discussões que ele propõe são discussões extremamente pertinentes, os temas que ele trabalha,
1: uhum,
0: né, a solidão e a busca do sentido da vida,
1: uhum,
0: as escolhas que nós fazemos,
1: uhum,
0: os dramas pessoais e a busca pela paz interna. Acho que o ponto principal é esse, estar bem comigo mesmo. Acho que o principal ponto é esse. O que interessa é estar bem comigo, o resto é resto.
1: Uhum.
0: O resto é mera questão de como que eu vou lidar com essas questões, os percalços da vida. É muito bom. O filme literalmente é...
1: Sim. Pra vender bem, ó, um filme em que um senhorzinho limpando o banheiro público é uma cena linda, assim. Você fica olhando e você fica encantado com a cena dele limpando o banheiro público. Acontece várias vezes. E a cena consegue ficar bonita, assim, de você olhar e falar, nossa, olha que banheiro bonito.
0: A perfeição, a busca pela perfeição no trabalho que a princípio seria aí não valorizado.
1: Exatamente. É
0: exatamente. Acho que esse é. Exatamente. Faça o seu melhor independente do que você vai ter que fazer.
1: É isso aí.
0: É, tem várias mensagens, enfim. Dias Perfeitos, filmaço. E aí, antes de anunciar a última música, só lembrando que quem perdeu os programas tem os podcasts no site do Cine Educação, www.modro.com.br. E para quem quiser acompanhar os programas com mais proximidade, se inscreva nas redes sociais, Facebook e Instagram. E o Jean então anuncia a última música.
1: Vamos lá, terminar com musicaço. Vamos com House of the Rising Sun, do The Animals.

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1: Está no ar a Voz do Brasil. As notícias do governo federal que movimentaram o país no dia de hoje.
2: Olá, boa noite.
0: Boa noite para você que nos acompanha em todo o país.
2: Sexta-feira, 2 de outubro de 2026.
0: Vamos aos destaques do dia.
2: Resgate de dinheiro das casas de apostas online. Mais de 1.400.000 reais devem ser retirados até segunda-feira.
0: A partir do dia 6, terça-feira, os sites e aplicativos deixam de operar. Luana Karen.
3: Os recursos que ainda estiverem nas contas vão começar a ser devolvidos aos apostadores pelos próprios bancos que operam as bets.
2: ECA Ambiental garante o direito de crianças e adolescentes ao contato com a natureza.
0: E nas escolas, a educação ambiental vira tema em sala de aula. Pablo Mundim.
4: A partir de agora, o país conta com uma política nacional de educação ambiental escolar. Isso significa que as redes de ensino da educação básica devem dar conteúdos relacionados à educação ambiental nas salas de aula.
2: Domingo é de eleições.
0: Polícia Rodoviária Federal atua para manter a segurança e garantir o livre deslocamento dos eleitores. Luciana Colares de Holanda.
5: Polícia Rodoviária Federal orienta que é importante buscar informações sobre o trajeto até os locais de votação.
2: Hoje na apresentação da Voz do Brasil, Mariana Jungmann e Luciano Seixas.
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2: Quem tem valores a resgatar de apostas em bets tem até segunda-feira para fazer isso diretamente nos sites ou aplicativos.
0: Com a proibição dos jogos, os sites têm até essa data para permanecerem no ar.
2: Depois, o dinheiro será devolvido com o intermédio dos bancos.
3: Termina na próxima segunda-feira, dia 5, o prazo para que pessoas que tenham saldo em sites de apostas possam resgatar o valor diretamente nas páginas. De acordo com o ministro da Fazenda, Dario Durigan, desde a última sexta-feira, foram resgatados cerca de 30% do valor que estava em posse das empresas de bets. O saldo a retirar ainda soma 1.400.000 reais. O ministro destacou que a partir do dia 6, terça-feira, os sites e aplicativos deixam de operar e os recursos que ainda estiverem nas contas vão começar a ser devolvidos aos apostadores pelos próprios bancos que operam as bets.
6: O jeito mais simples e fácil da pessoa pegar o seu dinheiro de volta é entrar no site e retomar o dinheiro até segunda-feira, dia 5, fim do dia. Lembrando que quem não conseguir fazer, por não ter recebido essa mensagem, por ter tido qualquer dificuldade, qualquer impedimento, que esse recurso, como é das pessoas, vai ser devolvido depois pelos próprios bancos que operam para as bets. Entre os dias 9 e 14 de outubro, vão fazer a devolução.
3: Ainda de acordo com o ministro Dario Durigan, foram identificadas 48 contas em casas de apostas com saldo superior a 500.000 reais. Esses perfis estão passando por uma análise mais detalhada por parte do governo. Já o ministro da Justiça e Segurança Pública, Wellington Silva, afirmou que desde a última sexta-feira, mais de 10.000 sites ilegais de apostas foram identificados e retirados do ar.
7: Sob o ponto de vista de derrubada de sites, o número de hoje, nós já passamos de 10.000 sites encaminhados para a Anatel para a derrubada. Nós estamos refinando os fluxos e estamos aprofundando cada vez mais a questão da fiscalização.
3: Em outra frente, o Ministério da Saúde iniciou uma campanha nacional de prevenção aos danos das apostas online, com depoimentos e um tutorial que orienta o usuário a realizar um autoteste para identificar possíveis riscos relacionados às apostas.
8: Eu vi que tinha um monte de gente ganhando e achei que comigo ia ser igual. Eu tava apostando sem parar, só para tentar recuperar o que eu tinha perdido. A depressão e a ansiedade estavam tomando conta de mim.
9: O SUS pode te ajudar a sair dessa situação. As apostas online são um problema, causam dependência, te endividam e destroem sua família.
3: De acordo com o resultado obtido no autoteste, são indicadas opções de orientação e cuidado, como o teleatendimento disponível no Meu SUS Digital, a plataforma centralizada de autoexclusão do Ministério da Fazenda e os serviços presenciais disponíveis no SUS. O material da campanha e o autoteste podem ser encontrados na página gov.br/apostas online. Reportagem Luana Karen.
0: Para registrar denúncias sobre irregularidades ou oferta ilegal de apostas, acesse gov.br/falabr.
2: Lá é possível descrever o caso com informações que possam ajudar na apuração, informando endereços de sites ilegais. Também é possível anexar documentos, imagens e outros arquivos.
0: A denúncia também pode ser registrada de forma anônima. Nesse caso, a pessoa não recebe protocolo nem pode acompanhar o andamento da manifestação.
2: Próximo domingo, milhões de brasileiros vão às urnas para escolher seus representantes no executivo e no legislativo.
0: Para garantir o fluxo no trânsito e garantir que todos consigam chegar aos locais de votação, a Polícia Rodoviária Federal estará de prontidão.
2: O trabalho nas ruas será feito de forma integrada com outros órgãos de segurança.
5: Garantir o livre deslocamento dos eleitores até os pontos de votação, manter a segurança e evitar imprevistos a quem vai votar. A Polícia Rodoviária Federal já está trabalhando para isso desde antes das eleições. E o trabalho inclui a integração com outras instituições, tribunais regionais eleitorais, forças de segurança e instituições públicas vão atuar em conjunto no período eleitoral para definir a mobilização em cada local. A diretora de operações da PRF, Nádia Zilotti, explica que todo o efetivo estará disponível nos dias de votação.
10: Para este próximo domingo estaremos com todo o efetivo disponível e, além disso, nós temos a publicação de normativos que garantem a fluidez, a segurança viária para o cidadão por meio da restrição de veículos muito longos ou então que estejam transportando cargas muito pesadas.
5: A restrição de tráfego para veículos pesados vale para os dias 4 e 25 de outubro, primeiro e segundo turnos. E a Polícia Rodoviária Federal orienta que os eleitores se planejem antes de ir votar. Além de se certificar de que está com o título de eleitor em mãos, é importante buscar informações sobre o trajeto até os locais de votação. E a diretora de operações faz um alerta também para quem vai pegar a estrada.
10: Observe as normas de trânsito, utilize o cinto de segurança, peça para os demais usuários do veículo também utilizarem o cinto, não fale ao celular, observe os limites de velocidade. Essa e tantas outras normas de trânsito são essenciais e indispensáveis para que você consiga sair da sua residência e retornar em segurança.
5: A PRF mantém o atendimento à população nas unidades operacionais dos 26 estados e do Distrito Federal e pelo telefone 191. Reportagem Luciana Colares de Holanda.
0: E as Forças Armadas também vão apoiar a Justiça Eleitoral para que a votação e a apuração ocorram com segurança nas eleições.
2: A atuação mobiliza mais de 26 mil militares de regiões isoladas da Amazônia a grandes centros urbanos.
0: O Brasil vai sediar a Copa do Mundo Feminina de Futebol em 2027 e os preparativos para o evento já começaram.
2: Para receber profissionais de outros países que atuarão em atividades relacionadas à competição, o Ministério da Justiça e Segurança Pública publicou regras específicas para autorização de residência temporária de imigrantes que vão trabalhar no Mundial.
0: O diretor do Departamento de Imigrações do Ministério da Justiça, Vitor Sempel, reforça que a autorização não é definitiva e os pedidos poderão ser analisados em até 10 dias úteis.
11: Essa portaria, ela só regulamenta o caso da autorização de residência temporária, até o encerramento do evento ou até 6 meses após o encerramento do evento. Essa portaria, ela cria quase como um fast track, né? Um procedimento acelerado aqui, né? Então, são 10 dias úteis, uma vez protocolado o processo, que o Ministério da Justiça e Segurança Pública tem para analisar aquele pedido.
2: Os pedidos deverão ser feitos pelo sistema de gestão e controle de imigração no endereço migrante.mj.gov.br.
0: Mais chuvas no sul e estiagem no centro-oeste e norte do país.
2: É o que o fenômeno El Niño deve provocar no Brasil nos meses de outubro, novembro e dezembro deste ano, de acordo com um boletim divulgado pelo INMET, o Instituto Nacional de Meteorologia.
12: O fenômeno climático El Niño deve ganhar força entre outubro e dezembro, período que marca a transição da primavera para o verão. A meteorologista do IMET, Instituto Nacional de Meteorologia, Tamara Parente, explica que se a previsão se confirmar nos próximos meses, o fenômeno deve atingir intensidade muito forte e poderá ser o mais intenso registrado desde 1950.
13: A gente trabalha, né, como uma previsão, mas é certo que o El Niño pelo menos será na categoria forte, podendo chegar até dezembro na escala muito forte, que seria ali a última escala de intensidade do El Niño.
12: O cenário previsto para o país é marcado por contrastes. A região sul tende a registrar chuvas acima da média, que pode causar enchentes, alagamentos e deslizamentos de terra. Já as áreas do centro e do norte do país podem enfrentar períodos mais secos, com aumento do risco de incêndios. As temperaturas também devem permanecer acima do normal em grande parte do território brasileiro. O ministro da Pesca e Aquicultura, Edipo Araújo, alerta que o El Niño também pode alterar os níveis de chuvas das regiões norte e sul do país e, consequentemente, impactar nas atividades dos trabalhadores que dependem da pesca.
14: Temos uma sala de crise do governo federal com um olhar transversal aos diferentes segmentos econômicos e sociais que envolve o público que irá sentir os efeitos do El Niño este ano. Um efeito moderado para alto que deve impactar e contrair muito o ambiente aquático, o que vai impactar diretamente a atividade pesqueira.
12: O El Niño é caracterizado pelo aquecimento anormal e persistente da superfície do Oceano Pacífico na região da linha do Equador. Durante o fenômeno, que normalmente começa a se formar no segundo semestre do ano, as águas ficam pelo menos 0,5 graus Celsius acima da média por um período de no mínimo 6 meses. A Defesa Civil Nacional possui um serviço de alerta sobre riscos de desastre natural. Para receber informações sobre a região onde você está, é só enviar um SMS para 4199 com o número do CEP ou pelo WhatsApp 61 2034-4611. Reportagem Gabriela Noronha.
0: E como o fenômeno climático El Niño pode atingir o agro? Para responder essa questão, o Ministério da Agricultura e Pecuária lançou hoje uma página oficial com informações e orientações sobre o El Niño e seus possíveis impactos na agricultura e na pecuária brasileira.
2: A página pode ser encontrada no site do Ministério da Agricultura, em gov.br/agricultura.
0: E pescadores e pescadoras de todo o país têm até o dia 31 de dezembro para enviar o relatório anual de exercício da atividade pesqueira, o REAP, de 2021 a 2025.
2: O REAP é uma forma de comprovar o exercício do trabalho. Também contribui para manter a licença de pesca ativa no Registro Geral da Atividade Pesqueira, requisito para o seguro defeso.
0: Para deixar tudo regularizado, vá na plataforma Pesque Brasil, do Ministério da Pesca e Aquicultura.
2: Lá informe o que realmente pescou e comercializou, sem deixar informações de fora. Se não tiver pescado em algum período, informe essa situação no relatório.
0: A diretora do Departamento de Registro e Monitoramento da Pesca e Aquicultura, Elielma Ribeiro Borsen, fala da importância do preenchimento do relatório.
15: Para manter seu RGP ativo junto ao MPA, é necessário que você envie o relatório de exercício de sua atividade, o REAP, que pode ser enviado mensalmente ou ao final de cada ano. Fique atentos para não perder o prazo de envio e preencha corretamente com todos os dados de sua pescaria, com todos os dados que são solicitados. Essa informação fortalece as políticas públicas da pesca no país, garantindo a visibilidade dessa importante atividade econômica.
2: O contato com a natureza e a educação ambiental ganha um reforço na legislação brasileira.
0: O chamado ECA Ambiental amplia esses direitos para crianças e adolescentes, enquanto uma nova política orienta as escolas sobre educação ambiental e mudanças climáticas.
2: Confira na reportagem de Pablo Mundim.
16: Brincar ao ar livre, ter contato com a natureza e aprender a cuidar do meio ambiente. Esses direitos agora estão expressamente previstos na legislação brasileira para crianças e adolescentes. A nova lei, conhecida como ECA Ambiental, amplia o estatuto da criança e do adolescente e estabelece diretrizes para garantir o acesso a ambientes saudáveis, como praças, parques e áreas verdes. E a escola tem um papel importante nesse processo. A lei incentiva a educação baseada na natureza e adaptação dos espaços escolares para ampliar essas experiências. E a partir de agora, o país conta com uma Política Nacional de Educação Ambiental Escolar. Isso significa que as redes de ensino da educação básica devem dar conteúdos relacionados à educação ambiental nas salas de aula. A Coordenadora Geral de Educação Ambiental para a Diversidade e Sustentabilidade do Ministério da Educação, Viviane Vazzi Pedro, explica os objetivos da iniciativa.
17: A iniciativa busca fortalecer a educação ambiental nas escolas e apoiar as redes de ensino em ações de prevenção, mitigação e adaptação às mudanças climáticas.
16: A Política Nacional de Educação Ambiental Escolar prevê ainda apoio às redes de ensino na criação de protocolos de emergência climática e planos de adaptação da infraestrutura escolar, principalmente em regiões mais vulneráveis. Em Brasília, projetos ambientais já fazem parte da rotina de estudantes da rede pública. Na Escola Parque, os alunos participam de atividades que estimulam o cuidado com o espaço coletivo e aproximam as crianças da natureza. É o conhecimento na prática, explica a diretora do colégio, Aline Prota Lana.
18: Poder ter aula no meio da natureza e complementar o currículo de uma forma muito rica, porque aqui eles estão trabalhando só na prática, né? Com todas essas áreas, eles estão trabalhando colocando a mão na massa mesmo, podendo vivenciar tudo isso a partir do contexto que eles já estão inseridos.
16: Na Escola Parque, os alunos aprendem a plantar, cuidar e colher alimentos. O coordenador de meio ambiente da escola, Leonardo Ratano, destaca que essas experiências fazem parte do aprendizado dos estudantes e mostram na prática a importância de preservar o ambiente.
19: Com isso a gente vai aos poucos, né, fazendo essa alfabetização ecológica e criando nas crianças, né, essa importância de preservar o meio ambiente.
16: E o aprendizado não fica só na escola. Arnaldo Alves de Souza, estudante de 11 anos, sabe que pode levar para casa o que aprende nas atividades.
20: Que a gente aprende várias coisas e nós pode fazer isso em casa.
16: O ECA Ambiental prevê a atuação conjunta da União, dos estados, do Distrito Federal e dos municípios na implementação das medidas. Já a Política Nacional de Educação Ambiental Escolar contará com uma rede de governança para apoiar gestores e redes de ensino na elaboração de protocolos de emergência climática e planos de adaptação das escolas. Reportagem Pablo Mundim.
0: E foi criada uma rede de proteção a profissionais de educação que sofreram violências relacionadas ao exercício da profissão.
2: Agora eles podem contar com serviço de acolhimento, orientação e informação oferecido pelo Observatório Nacional da Violência contra Estudantes, em parceria com o Ministério da Educação.
21: Profissionais da educação que sofreram violência relacionada ao exercício da profissão podem contar com serviço de acolhimento, orientação e informação. A rede de apoio é oferecida pelo Observatório Nacional da Violência contra Estudantes, em parceria com o Ministério da Educação. A iniciativa é realizada por meio de um projeto de extensão da Universidade Federal Fluminense, no Rio de Janeiro. O serviço de acolhimento, orientação e informação aos que sofreram violência como profissionais da educação estão presentes em todas as regiões do país, como explica Erasto Fortes Mendonça, coordenador geral de políticas educacionais em direitos humanos do MEC.
22: Observatórios regionais sediados em universidades federais nas 5 regiões do país, a rede aproxima o acolhimento das diferentes realidades dos profissionais da educação. O serviço articula apoio pedagógico, orientação jurídica e atenção à saúde mental para educadores que sofrem violência em razão de seu trabalho.
21: O serviço integra o eixo proteção e defesa dos profissionais da educação, da Política Nacional de Educação em Direitos Humanos nas instituições de ensino, a EducaDH. Erasto Fortes destaca a importância de os educadores contarem com essa rede de proteção.
22: Proteger educadoras e educadores contra a violência, a censura e a perseguição é defender o direito à educação e à liberdade de ensinar e de aprender.
21: Entre outras situações, o serviço atende casos de desrespeito à autonomia docente e de exposição indevida de voz ou imagem com acusações contra educadores. O serviço atende casos relacionados à censura a conteúdos escolares ou contra aulas sobre temas como gênero, raça e desigualdade social. Locução: Júlio César de Oliveira. Reportagem: Isaías Godinho.
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0: O Dia Mundial. Mundial dos Animais está logo ali, é domingo, 4 de outubro.
2: E quer lugar melhor para lembrar dessa data do que a Transpantaneira? Fazer esse caminho é como estar num safari de verdade, só que bem aqui no Brasil.
0: Ali você dá de cara com jacarés, capivaras, tuiuiús e um monte de aves coloridas que parecem posar para foto.
2: E a grande estrela que todo mundo quer ver de perto é a onça-pintada, que está na lista de espécies ameaçadas.
0: Por isso, o turismo na região precisa ser feito com muita responsabilidade para proteger e também para proteger a região e todas as espécies que vivem por lá.
4: Imagine percorrer uma estrada em que a qualquer momento o próximo encontro pode estar dentro d'água, no alto de uma árvore ou escondido no meio da vegetação. No Pantanal de Mato Grosso, esse caminho existe. É a Estrada Parque Transpantaneira, que liga Poconé a Porto Jofre. São cerca de 145 quilômetros de estrada de terra com 125 pontes. Mas, para quem percorre o trajeto, a estrada é muito mais que um caminho. É uma espécie de observatório a céu aberto. Jacarés, capivaras, tuiuiús e dezenas de espécies de aves fazem parte da paisagem. E não é preciso chegar ao destino para começar o passeio. Muitas vezes, a atração está justamente às margens da estrada. A criadora de conteúdo, Beatriz Venturini, saiu de São Paulo para ter essa experiência.
6: O que a gente sentiu foi mais ou menos como se estivéssemos em um safari, né? Porque a gente andava de carro e não sabia o que esperar na próxima ponte. E a gente sempre se surpreendia, né? O que eu mais gostei, acho que foram os jacarés, pela quantidade, e assim, vimos mais de 20, assim, na mesma ponte. É um espetáculo ver as onças em Porto Jofre, foram experiências maravilhosas, né?
4: Ainda trilhas e passeios de barco. E quando o dia termina, o Pantanal ganha outros sons e outros moradores começam a aparecer. Mas não se engane, no caso da observação noturna, onde é possível ver antas, um dos maiores mamíferos do Pantanal, é indispensável apoio especializado. É o que explica o coordenador do Centro Nacional de Pesquisa e Conservação de Mamíferos Carnívoros do ICMBio, Rogério de Paula.
7: Passeios aí viram safaris noturnos, né? Que levam as pessoas, os holofotes, né, as grandes lanternas de luz que vão fazer a focagem nos campos, é isso. Aí é um turismo um pouco mais especializado, menos individualizado.
4: Para quem visita a Transpantaneira, cada quilômetro percorrido revela sons e cenas inesquecíveis. Um dos encontros mais esperados, sem dúvida, é com ela. A onça pintada. Para a enfermeira Rosiane Feitosa, o momento é inesquecível.
23: Eu tive a oportunidade de ver a onça no Pantanal. Foi um daqueles momentos que a gente sabe que vai guardar para sempre na lembrança, no coração. Ver um animal que eu admiro tanto, livre e no seu habitat natural, foi emocionante demais.
4: O felino, símbolo da fauna brasileira, é uma espécie ameaçada de extinção e está entre os animais monitorados pelo ICMBio. O trabalho inclui pesquisa científica e ações de conservação, como ressalta o coordenador do Centro Nacional de Pesquisa e Conservação de Mamíferos Carnívoros, Rogério de Paula.
7: Quando a gente fala do turismo, né, se o turismo ele não é bem controlado, ele pode vir a ser um problema. Então a gente tem hoje ali nessa área de observação das onças pintadas, você tem uma rede de trabalho onde muitos piloteiros ali de lanche, barcos que vão levar turistas, eles acabam se concentrando quando se encontra uma onça, porque eles comunicam pelo rádio, todo mundo vai lá mostrar para os seus turistas. Então a gente tem instituído diretrizes, qual que é a distância de aproximação, número de pessoas, né, presentes, isso a gente começou a ver a necessidade de revisar essa política nos últimos anos.
4: E talvez seja justamente essa a maior experiência de quem atravessa a Transpantaneira, perceber que ali a gente não está apenas passando pela natureza, está entrando no território dela, um território onde cada ponte, cada curva e cada som podem anunciar um novo encontro. Com sonorização de Reinaldo dos Santos, reportagem Karine Melo.
2: E na semana que vem vamos trocar a estrada pelo mar e falar de viagens em cruzeiros brasileiros.
0: Para quem gosta de viajar e conhecer lugares novos, o turismo de cruzeiro pode ser uma boa opção.
2: Eles reúnem lazer e a oportunidade de conhecer vários destinos em um só roteiro.
0: A temporada de cruzeiros começa esse mês e estão previstos 8 navios e 187 roteiros, com oferta de mais de 831 mil leitos.
2: Então vem viajar com a gente e viver essa experiência em alto mar.
0: E essas foram as notícias do governo federal.
2: Uma realização da Secretaria de Comunicação Social da Presidência da República.
0: Com produção da empresa Brasil de Comunicação.
2: Fique agora com as notícias do Poder Judiciário e do Congresso Nacional. Boa noite, bom fim de semana.
0: A gente volta segunda-feira. Boa noite.

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2: STF estabelece regras para petições protocoladas em processos já existentes.
3: Advogados devem identificar processos que envolvam assédio eleitoral.
2: Termina prazo para propaganda eleitoral paga na imprensa escrita.
3: Boa noite, eu sou Marcela Luiza.
2: E eu sou Walter Lima.
3: A presidência do Supremo Tribunal Federal publicou nesta sexta-feira uma resolução com o objetivo de organizar e conferir mais transparência ao envio e à distribuição de pedidos apresentados dentro de processos que já estão em andamento.
2: A medida busca assegurar a regra de que os processos devem ser distribuídos de forma aleatória, mediante sorteio entre os ministros.
3: A norma também pretende reforçar o princípio do juiz natural, evitando que novos pedidos fiquem vinculados automaticamente a um relator específico.
2: A resolução entra em vigor na data de sua publicação e vale apenas para as petições protocoladas a partir dessa data.
3: Advogados devem identificar processos que envolvam assédio eleitoral.
2: A norma vai permitir que a Justiça do Trabalho acompanhe os casos. Marla Lacerda.
4: Ações trabalhistas sobre assédio eleitoral devem incluir um identificador específico no cadastro do processo judicial eletrônico, o PJE. A correta identificação vai dar maior visibilidade ao problema, uniformidade ao tratamento desses casos, além de facilitar a atuação da Justiça do Trabalho. Juízes também devem comunicar ao Ministério Público do Trabalho e ao Ministério Público Eleitoral a existência de fatos que possam caracterizar essa prática. A medida vai ajudar no desenvolvimento de ações de prevenção, fiscalização e combate ao assédio eleitoral, fortalecendo a proteção dos trabalhadores.
3: Há 3 dias do primeiro turno das eleições, termina prazo para propaganda eleitoral paga na imprensa escrita.
2: A regra vale para jornais, revistas e tabloides e está prevista na legislação eleitoral. Guilherme Firmino.
5: Termina hoje o prazo para divulgação paga de propaganda eleitoral na imprensa escrita. Jornais, revistas e tabloides também não podem mais reproduzir essas propagandas na internet. A partir de amanhã, será permitida apenas a distribuição de material gráfico, como santinhos, e a realização de caminhadas, carreadas ou passeatas, até às 10 da noite. No domingo, as sessões eleitorais abrem às 8 horas da manhã e vão até às 5 da tarde, no horário de Brasília.
3: STJ mantém a ação de improbidade contra servidor federal após desclassificação da demissão em PAD, processo administrativo disciplinar.
2: A ação civil pública por improbidade foi ajuizada pela União. Fátima Uchoa.
6: Um advogado da União foi demitido por suposto uso de documentos falsos para obter progressão funcional. Em mandado de segurança no STJ, a primeira sessão reconheceu que a conduta seria ilícito administrativo de menor gravidade, que não justificaria a demissão. Então, a União ajuizou a ação por improbidade administrativa com base nos mesmos fatos investigados no PAD, mas o TRF4 rejeitou a petição inicial. Agora, o relator na primeira turma do STJ, ministro Sérgio Coquina, afirmou que a decisão em mandado de segurança não impede ajuizamento ou prosseguimento de ação civil pública por improbidade, pois não foram discutidas a existência dos fatos apurados no PAD, nem a autoria do servidor, mas apenas a proporcionalidade da pena de demissão, que foi afastada.
3: Justiça Federal mantém suspensão de associação indígena suspeita de desvios e apoio a garimpo ilegal no Pará.
2: A decisão acatou um pedido do Ministério Público Federal. Vanessa Pereira.
7: O MPF entrou com a ação após investigações apontarem irregularidades na associação criada para defender os direitos dos povos Kayapó. Entre os problemas estão a falta de prestação de contas, o uso indevido de recursos coletivos e o incentivo ao garimpo ilegal em terra indígena. A decisão mantém o bloqueio dos repasses mensais da Vale para a associação, que agora são depositados em uma conta judicial. O dinheiro fica protegido para a comunidade e poderá ser liberado pela justiça para atender necessidades urgentes da população indígena, como saúde e alimentação.
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3: Uma boa noite.
2: Um bom fim de semana e boas eleições.
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9: Eu sou Humberto Pinheiro e estes são os destaques de hoje do Jornal do Senado, que começa agora. Eleição deste domingo renovará 2/3 da composição do Senado Federal. Projeto prevê adaptação para atendimento de saúde digno a pessoas com obesidade. Senado pode acabar com limites de vagas para mulheres em concursos na área de segurança pública. Boa noite. Nas eleições deste ano, o eleitor vai escolher 6 representantes, em uma sequência que precisa ser observada na urna eletrônica. Para o Senado, serão 2 votos. O eleitor deve escolher 2 candidatos diferentes. Os detalhes com a repórter Yasmin Rodrigues.
10: Em 2026, cada eleitor vai votar 2 vezes para o Senado. Mas antes de chegar aos senadores, o eleitor precisa passar por outras escolhas na urna e saber a ordem. A ordem dos cargos e a quantidade de números de cada candidato ajuda a evitar erros na hora da votação. A jornalista do Senado, Esther Monteiro, explica a ordem e quantos dígitos devem ser digitados em cada escolha.
11: Primeiro é a vez do deputado federal, são 4 dígitos. Depois, deputado estadual ou distrital, 5 dígitos. E aí é que chega a vez do senador. São 2 votos, 2 nomes diferentes. E são 3 dígitos. E depois é que você vai votar para governador, 2 dígitos, e para presidente da República, 2 dígitos.
10: Também não é possível votar na legenda para senador. Como a eleição para o Senado é majoritária, o eleitor precisa escolher nominalmente 2 candidatos. Em uma eleição, cada estado e o Distrito Federal escolhem 1 senador. Na seguinte, 2. Neste ano, serão renovadas 54 cadeiras, o equivalente a 2/3 da casa. E os 2 votos para senador têm exatamente o mesmo peso.
9: 158 milhões de brasileiros vão às urnas neste domingo. O repórter Márcio Maturana traz mais números desta eleição e recomendações da Justiça Eleitoral.
12: Não se pode entrar na cabine eleitoral com celular ou outro objeto que possa registrar o voto. Esses aparelhos têm que ficar com os mesários, mas o presidente do Tribunal Superior Eleitoral, o ministro Cássio Nunes Marques, recomenda que se levem os números num pedaço de papel.
13: A colinha eleitoral de papel pode e deve ser usada para que eleitoras e eleitores anotem os números dos candidatos e possam votar com calma e certeza.
12: Estão cadastrados 158 milhões de eleitores em 5.571 municípios com mais de 517 mil sessões eleitorais, que se somam a 1.351 sessões eleitorais no exterior. 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
9: 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O Senado vai analisar um projeto de lei que obriga os estabelecimentos que prestam serviços público e privado de saúde a se adaptarem para garantir atendimento digno a pessoas com obesidade. Dados do Ministério da Saúde indicam que, em 2024, a proporção de adultos com obesidade no Distrito Federal e nas capitais de estado superou a marca de 25%. Repórter Alexandre Campos.
16: A ideia do projeto é garantir às pessoas com obesidade o acesso à saúde por meio de equipamentos e mobiliário compatíveis com suas especificidades. Macas, cadeiras de rodas, balanças, aparelhos de aferição de pressão arterial e máquinas usadas no diagnóstico por imagem devem ser dimensionados de modo que possam garantir o pronto atendimento dessa parcela da população. Ao afirmar que essa adaptação nos estabelecimentos garante o acesso aos serviços de saúde, a médica e autora do projeto, senadora doutora Eudócia, do PSDB de Alagoas, citou algumas medidas que podem reduzir o número de casos de obesidade e suas complicações.
17: Conscientizarmos a nossa população que alimentação saudável, balanceada, exercícios físicos e manter a sua rotina de consultas médicas é de suma importância. Obviamente, também fazer o check-up, né? Uma vez por ano, ao menos. E na classe infantil, é acompanhamento pediátrico.
16: Pelo texto, a assistência às pessoas com obesidade não deverá ser negada ou recusada caso no posto, unidade de saúde ou hospital não haja esse material disponível. A falta de equipamentos adequados também não pode representar qualquer constrangimento, exposição indevida, discriminação ou tratamento indigno.
9: O Senado pode acabar com o limite de vagas para o público feminino em concursos da área de segurança pública. A proposta, já aprovada na Comissão de Segurança Pública e que aguarda votação no plenário, ainda reserva pelo menos 20% das vagas nas polícias e corpos de bombeiros a mulheres. Repórter Bruno Lourenço.
18: O projeto de lei que proíbe a limitação de vagas para mulheres em concursos da área de segurança pública cria ainda a Política Nacional de Valorização das mulheres para o setor. A proposta reserva também pelo menos 20% das vagas nos concursos públicos para as polícias e bombeiros para o público feminino. A relatora na Comissão de Segurança Pública, senadora Damares Alves, do Republicanos do Distrito Federal, defendeu as medidas.
19: O que queremos? Uma política de valorização da mulher lá na Polícia Militar, no Corpo de Bombeiro, na Polícia Civil.
18: A nova política, que será condição para o repasse de verbas do Fundo Nacional do Setor, estabelece igualdade de oportunidades entre mulheres e homens nas carreiras da segurança pública, fim da exclusividade ou preferência dessas atividades para homens, rejeição de práticas, atitudes e crenças.

0: outros também poderão complementar os recursos. Na avaliação do autor da medida, senador Confúcio Moura, do MDB de Rondônia, a dependência financeira pode dificultar o rompimento da situação de violência sofrida pela mulher.
1: Grande parte das mulheres suportam a violência por causa do homem protetor, do homem que é um mantenedor da casa, mas tirando ela dali, levando para proteção, garantindo uma sustentação por 6 meses e capacitando essas mulheres, com certeza a coisa melhora.
0: Com trabalhos técnicos de João Lira, o Jornal do Senado fica por aqui. Acompanhe agora as notícias do Tribunal de Contas da União e da Câmara dos Deputados. Boa noite e bom fim de semana.
2: Minuto do TCU.
3: O Tribunal de Contas da União fiscalizou a execução das obras da BR-230 na Paraíba após reclamações da população sobre as condições da rodovia. A auditoria analisou o trecho de 30 quilômetros. O contrato ultrapassou 560 milhões de reais e a obra avançou apenas 32% em 9 anos. O TCU também identificou risco de paralisação por falta de recursos, problemas ambientais e questões contratuais. Na sessão plenária que analisou o processo, o ministro relator Walton Alencar comentou os impactos da situação.
4: O resultado é uma rodovia em obras há muitos anos, com desvios, insegurança viária e prejuízos à mobilidade e à economia da região.
3: Para 2026, estão previstos apenas 12 milhões de reais, sendo que mais de 300 milhões ainda precisam ser executados. Saiba mais em tcu.gov.br.
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5: Discriminação contra pessoas com deficiência nas escolas terá pena maior.
6: Pais de recém-nascidos devem receber treinamento antes da alta hospitalar.
5: Projeto de lei autoriza a instalação de suportes para bicicletas em ônibus.
6: Boa noite. Avança na Câmara a proposta que prevê a instalação de suportes para bicicletas em ônibus. A repórter Silvia Munhato tem mais detalhes.
7: A Comissão de Viação e Transportes da Câmara dos Deputados aprovou o projeto que autoriza a instalação de suportes para o transporte de bicicletas na parte externa ou no interior de ônibus e micro-ônibus. O texto permite a instalação dos suportes nos transportes urbano e rural, cabendo aos estados e municípios definir o percentual mínimo da frota que deve contar com equipamento. A relatora, deputada Leda Borges, do Republicanos de Goiás, explicou que os suportes deverão ser aprovados por órgão ou entidade de metrologia legal, assegurando que a implementação da medida observe critérios de segurança e adequação técnica dos veículos. A proposta que autoriza a instalação de suportes para o transporte de bicicletas na parte externa ou no interior dos ônibus será analisada agora pela Comissão de Constituição e Justiça. Da Rádio Câmara de Brasília, Silvia Munhato.
2: Transportes.
5: Rodrigo de Castro, do União de Minas Gerais, apoia projeto que dispensa até 2032 a cobrança do adicional ao frete para a renovação da marinha mercante em transportes destinados às regiões Norte e Nordeste. O benefício vale para operações de cabotagem, navegação fluvial e lacustre.
6: Rodrigo de Castro considera que a prorrogação pode reduzir os custos de transporte nessas regiões, já que o adicional é cobrado sobre o frete marítimo.
5: Gutenberg Reis, do MDB do Rio de Janeiro, apresentou o projeto que autoriza o Instituto Cultural Marinha Mercante a instituir 14 medalhas e ordens honoríficas. A proposta busca valorizar contribuições para áreas como transporte, segurança da navegação e economia do mar.
6: O deputado ressalta a importância estratégica da Marinha Mercante no desenvolvimento econômico, logístico e energético do Brasil. Gutenberg Reis reitera que o reconhecimento de profissionais que contribuem para o crescimento sustentável do setor pode fortalecer a cultura marítima.
2: Economia.
5: A Câmara analisa a proposta de emenda à Constituição que permite que estados e municípios concedam créditos do imposto sobre bens e serviços para doadores e patrocinadores de projetos culturais e esportivos. Na visão de Luiz Fernando Faria, do União de Minas Gerais, a medida preserva o financiamento desses setores após a reforma tributária.

0: O texto estabelece que o comitê gestor do IBS vai definir critérios para a liberação dos incentivos sem comprometer a arrecadação dos entes federados. Luiz Fernando Faria ressalta que o apoio tributário à cultura e ao esporte é fundamental para movimentar a economia criativa.
1: Stefano Aguiar, do PSD de Minas Gerais, defende a ampliação da imunidade tributária para entidades esportivas sem fins lucrativos. Proposta sobre o tema em análise na Câmara é que para essas organizações, as instituições de educação e assistência social impedindo a cobrança de impostos sobre patrimônio, renda e serviços.
0: A medida reduz os custos dessas entidades e fortalece atividades esportivas voltadas à inclusão social, à formação de atletas, à educação e à promoção da saúde. Stefano Aguiar explica que a medida alcança organizações ligadas aos movimentos olímpico, paralímpico, clubístico e educacional.
1: A Câmara aprovou e enviou ao Senado o projeto que estabelece diretrizes para a política industrial, tecnológica e de comércio exterior do país. Antônio Doido, do MDB do Pará, apoia a matéria que prevê, entre outros pontos, metas para ampliar a produção, gerar empregos e reduzir desigualdades regionais.
0: Antônio Doido esclarece que o governo federal deverá apresentar essa política ao Congresso no primeiro ano de cada mandato presidencial. A proposta também determina a prestação de contas anual sobre o cumprimento das metas e os resultados das medidas adotadas.
1: Afonso Florence, do PT da Bahia, sugere a criação do Registro Nacional de Beneficiários Finais sob gestão da Receita Federal. A proposta obriga a identificação das pessoas físicas que realmente controlam ou lucram com empresas e fundos de investimento no país.
0: De acordo com Afonso Florence, o objetivo é acabar com o uso de laranjas em empresas de fachada. A medida, na avaliação do parlamentar, integra cadastros públicos para combater a lavagem de dinheiro, a sonegação fiscal e a infiltração do crime organizado na economia.
2: Educação.
1: A Comissão de Educação aprovou uma proposta que prevê punição mais rigorosa para quem discriminar pessoas com deficiência nas escolas. A reportagem é de Agui Pontes.
3: A Comissão de Educação da Câmara dos Deputados aprovou uma proposta que pune com mais rigor atos discriminatórios contra crianças nas escolas públicas e privadas. O projeto da deputada Samia Bonfim, do PSOL de São Paulo, prevê multa de 3 a 20 salários mínimos para o profissional envolvido. Segundo a relatora, a deputada Fernanda Melchiona, do PSOL do Rio Grande do Sul, a proposta se concentra principalmente em dar um nome para os tipos de violência e discriminação que uma criança, adulto ou adolescente com deficiência pode sofrer em um ambiente escolar. Eles seriam dificultar a matrícula, impedir ou inviabilizar a permanência na escola, excluir o aluno das atividades de lazer e cultura, negar profissional de apoio capacitado para atendimento da criança ou adolescente, negar a adaptação do currículo, isso além das demais formas de discriminação previstas no Estatuto da Pessoa com Deficiência. Práticas de bullying e de abuso de autoridade também seriam punidas, segundo o texto aprovado. Pela Constituição, as escolas públicas ou privadas já são obrigadas a se adaptar às necessidades do estudante. No entanto, segundo Fernanda Melchiona, isso não impediu que famílias enfrentassem entraves para ter e manter acesso à educação para pessoas com deficiência.
4: A gente recebe esse relato de negativa de matrículas, a gente recebe o relato de falta de pessoal capacitado, a gente recebe o relato de exclusão desse aluno nas atividades ou aluna nas atividades de cultura e lazer. Então, esses temas são claramente discriminatórios.
3: Segundo a proposta, outro ato previsto é a obrigatoriedade de formação continuada de professores e de equipes de suporte para receber estudantes com deficiência. A proposta está agora na Comissão de Finanças e Tributação. Deve seguir depois para a Comissão de Constituição e Justiça. Da Rádio Câmara de Brasília, Agui Pontes.
2: Segurança Pública.
0: Projeto de Átila Lira, do PP do Piauí, tipifica como crime o descumprimento de medidas cautelares alternativas à prisão. O texto pune com reclusão de 2 a 5 anos o infrator que, por exemplo, romper a tornozeleira eletrônica ou descumprir horários de recolhimento.
1: Átila Lira argumenta que a legislação atual deixa as forças de segurança sem respaldo para prender em flagrante quem desrespeita ordens judiciais. Ele argumenta que a criação de um crime autônomo autônomo garante a prisão imediata e fortalece a eficácia das decisões da justiça.
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2: Saúde.
0: A Câmara analisa projeto que prevê treinamento de primeiros socorros para pais de recém-nascidos antes da alta hospitalar. O objetivo é evitar a morte de crianças, especialmente por engasgo, como informa o repórter Luiz Cláudio Canuto.
6: A Comissão de Saúde da Câmara dos Deputados aprovou o projeto que determina treinamento de primeiros socorros para pais ou responsáveis de recém-nascidos antes da alta hospitalar. O texto inclui no Estatuto da Criança e do Adolescente a obrigatoriedade de hospitais oferecerem orientação e treinamento para isso, com ênfase em manobras para desobstrução das vias aéreas. O texto original da deputada Camila Jara, do PT do Mato Grosso do Sul, obrigava o oferecimento de treinamento antes da alta. A relatora, deputada Marussa Boldrin, do Republicanos de Goiás, dispensa a obrigação se os pais ou responsáveis tiverem sido capacitados para isso no pré-natal. O deputado Padre João, do PT de Minas Gerais, leu o parecer na Comissão de Saúde no lugar da relatora e afirma que pequenos objetos podem ser fatais.
7: O engasgo, né? Popularmente o engasgo, que é essa obstrução das vias respiratórias, até por aleitamento, sobretudo mamadeira ou bico, ou pequenos alimentos. Os dados que só em 2024 tivemos 300 óbitos de crianças. E olha que com treinamento você salva essa vida. Isso aconteceu comigo recente, numa reunião, uma pessoa adulta, ao alimentar, estava na mesa do refeitório, engasgou com o alimento. Teve um colega que era também devidamente capacitado, salvou a pessoa. Quando ela torna obrigatório, é o momento que os pais estão empolgados com a criança, estão muito propícios a acolher esta formação e que de fato, como vimos, salva vida.
6: Há cerca de 300 mortes de crianças com menos de um ano no país em 2024 por engasgo, são dados do Ministério da Saúde. A orientação é uma medida de proteção à vida e à saúde das crianças nos primeiros meses de vida. Na opinião da relatora Marussa Boldrin, a proposta que determina treinamentos de primeiros socorros para pais ou responsáveis de recém-nascidos antes da alta hospitalar ainda precisa passar pelas comissões de Previdência, Assistência Social, Infância, Adolescência e Família e de Constituição e Justiça. Para virar lei, precisa ser aprovada pela Câmara e pelo Senado. Da Rádio Câmara de Brasília, Luiz Cláudio Canuto.
2: Agricultura.
1: Marcelo Moraes, do PL do Rio Grande do Sul, é contrário à portaria do Ministério da Agricultura que estabelece novas regras para a classificação e comercialização de morangos. Na visão do parlamentar, as exigências aumentam a burocracia e os custos para os produtores.
0: Marcelo Moraes argumenta que as regras podem provocar a rejeição de lotes e prejuízos, principalmente para pequenos e médios produtores. O deputado também alerta para possíveis impactos na oferta de morangos e nos preços ao consumidor.
1: André Abdon, do PP do Amapá, apoia projeto que suspende decreto do governo federal responsável por ampliar a estação ecológica de Taiamã, localizada nos municípios de Cáceres e Poconé, em Mato Grosso. Com a mudança, a unidade de conservação passou a ter cerca de 68 mil hectares.
0: André Abdon considera que a ampliação precisa ser revista diante dos impactos sobre propriedades rurais e atividades de pecuaristas e pescadores. A justificativa do projeto também questiona o processo de consulta pública realizado antes da edição do decreto do Executivo.
2: Previdência.
1: A Aline Gurgel, do União do Amapá, defende o projeto que regulamenta a aposentadoria especial dos agentes comunitários de saúde e dos agentes de combate às endemias. A proposta prevê aposentadoria a partir dos 50 anos para mulheres e 52 para homens, com pelo menos 20 anos de atividade na função.
0: O projeto também permite a aposentadoria com 15 anos de atuação como agente, somados a 10 anos de contribuição em outra atividade. Aline Gurgel lembra ainda que a proposta garante que o benefício seja integral e tenha os mesmos reajustes dos salários dos profissionais que estão na ativa.
2: Trabalho.
1: A Comissão de Constituição e Justiça aprovou uma proposta que integra servidores de ex-territórios à União. A repórter Paula Bittar acompanhou a votação.
8: A Comissão de Constituição e Justiça da Câmara aprovou uma proposta que permite que agentes públicos dos ex-territórios do Amapá, de Rondônia e de Roraima optem por receber remuneração da União. A medida alcança servidores da ativa e aposentados. Para ter esse direito, o agente público deverá ter trabalhado no território ou mantido vínculo com a administração pública local até 10 anos após a transformação do território em estado. A proposta também pode aumentar a remuneração de algumas categorias, como policiais e bombeiros militares. De acordo com o relator na CCJ, deputado Acácio Favacho, do MDB do Amapá, o texto mostra-se compatível com os princípios constitucionais que asseguram segurança jurídica, tratamento isonômico entre servidores públicos e valorização do serviço público.
9: A ampliação do período de enquadramento para os 10 primeiros anos de criação dos estados mostra-se compatível com a própria lógica da Constituição de transição administrativa adotada pela União no processo de consolidação federativa dessas unidades federadas.
8: Rondônia foi transformada em estado em 1981. A União pagou a folha salarial local durante 10 anos após essa mudança. Amapá e Roraima foram transformados em estados pela Constituição de 1988. Nesses casos, o período de transição foi de apenas 5 anos. Poderão integrar o quadro em extinção da União servidores públicos federais e municipais e policiais que trabalhavam nos ex-territórios até a transformação em estado. Servidores admitidos pelo Amapá e por Roraima até outubro de 1998, servidores admitidos por Rondônia até dezembro de 1991 e pessoas que mantiveram relação de trabalho efetiva ou não com a administração pública dos ex-territórios, estados ou municípios. O agente público deverá ser enquadrado no cargo ou emprego de origem ou em outro equivalente. Nos casos de desvio de função, o enquadramento poderá ocorrer em cargo equivalente as atividades efetivamente exercidas. Para isso, a pessoa deverá comprovar a escolaridade ou a habilitação exigida à época. O texto também garante o pagamento das gratificações e outros valores relacionados ao cargo ou emprego em que o servidor for enquadrado. Os servidores continuarão trabalhando para os estados ou municípios até serem aproveitados por um órgão federal. Nesse período, o estado ou município não terá custo com essa cessão. A proposta estabelece que soldos adicionais, benefícios, indenizações, vantagens e demais direitos remuneratórios dos policiais e bombeiros militares dos ex-territórios do Amapá, de Roraima e de Rondônia, incorporados ao quadro em extinção da União, não poderão ser inferiores aos pagos aos policiais e bombeiros militares do Distrito Federal. Essa regra vale para militares da ativa, reformados, da reserva remunerada e pensionistas. O deputado Dorinaldo Malafaia, do PDT do Amapá, considerou que a proposta retira servidores de um limbo jurídico.
10: A transição que se fez de território para estado, infelizmente, não cumpriu um papel importante, que foi valorizar e acolher esses servidores do ex-território que ficaram no limbo jurídico, que ficaram para trás, que tiveram perdas sociais, econômicas e que, portanto, essa emenda parlamentar, ela possibilita essa correção.
8: A deputada Silvia Cristina, do PP de Rondônia, também defendeu que a PEC faz justiça.
11: Nós não falamos simplesmente de uma questão administrativa ou remuneratória. Nós estamos falando de uma história de reconhecimento e, acima de tudo, de justiça. Nós estamos falando de homens e mulheres, trabalhadores, que trabalharam para uma construção de todos esses estados, que prestaram serviços políticos justamente durante um período de profunda transformação institucional institucional quando deixamos de ser território federal e passamos a condição de Estado.
8: A análise da admissibilidade pela CCJ é apenas o primeiro passo na Câmara. Agora, a proposta ainda precisa passar por uma comissão especial e pelo plenário em dois turnos de votação. Como veio do Senado, caso não seja modificada pelos deputados, segue então a promulgação. Da Rádio Câmara de Brasília, Paula Bittar.
0: A falta de profissionais qualificados em pequenos municípios motivou a apresentação de projeto de Emidinho Madeira, do PL de Minas Gerais. A proposta permite, em situações excepcionais, que servidores públicos sejam pagos com recursos de parcerias firmadas com organizações da sociedade civil.
1: O projeto exige que não haja conflito de horários entre as atribuições do cargo público e as atividades desempenhadas no âmbito da parceria. Emidinho Madeira avalia que a proibição atual dificulta a execução de serviços de saúde, educação e assistência em cidades com pouca mão de obra especializada.
0: A formalização e o incentivo à garimpagem artesanal no Médio Jequitinhonha, em Minas Gerais, é o objetivo de projeto de Gilberto Abramo, do Republicanos. A ideia é priorizar os donos de terras e as cooperativas da região na hora de pedir a autorização para garimpar em terrenos pequenos de até 15 hectares.
1: Gilberto Abramo entende que desburocratizar a regularização é essencial para movimentar a economia e tirar trabalhadores da informalidade. Segundo ele, a medida exige respeito às questões ambientais, promovendo a recuperação de terrenos degradados e o uso de técnicas mais sustentáveis.
0: Termina agora o Jornal Câmara dos Deputados, produzido pela Rádio Câmara, com trabalhos técnicos de Wellington Teles e apresentação de Val Monteiro e Luciana Vieira. Uma boa noite para você.
1: A Voz do Brasil volta na segunda-feira. Boa noite e bom fim de semana.
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0: Em Brasília, pontualmente, 8 horas.
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